0: 9:45.
1: De geração em geração, a glória.

0: 10 e 10.
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lugar de rasgar a alma é na presença de Deus. Não desabafa no Facebook não, faz o que Mateus 6 e 6 diz, entra no quarto, fecha a porta e conta tudo para Ele, conta em segredo, porque publicamente Ele vai te honrar. E hoje eu sou igual criança mimada.

0: E não se fala mais nisso.
1: Aleluia. 11 e 14.

0: Parabéns para vocês. Aleluia.
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2: 11:43.
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amiga, meu amado, e coloca no coração. Louvado seja Deus.

0: tá sentindo o que eu tô sentindo, Paulo?
1: Eu tô sentindo uma coisa muito boa aqui, Silas.
0: O chão tremeu, as paredes se moveram, todos os presos foram soltos.
1: É?
0: Só que tem um problema, Paulo. O imperador da Roma vai nos chamar e vai nos perguntar.

virá buscar sua noiva, porque a ama muito. Aleluia!

0: People are gonna praise him.
1: Gloria a Dios.
2: Aleluya. Sabe, a nossa inspiração, a nossa inspiração vem de Jesus, com Juninho, Salgadinho e a banda Doce Sabor, numa participação. Tudo aqui é muito, muito, muito, muito especial.
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4: Meia-noite e 58.

0: 1:3.
1: A Bíblia diz que em paz me deito e logo pego no sono, porque só tu, Senhor, me fazes habitar em segurança. Aleluia! Promessa de Deus. Vamos adorar ao Senhor. Deus vai entrar na tua casa, meu filho. Fica preocupado não, tem hora para tudo. Deus é fiel. Aleluia. Há um rio que desce do trono, eu já posso ver.

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A promessa de Deus, acredite.

capricha, capricha. Você. Aleluia. Amém.

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0: 2:56.
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graça e paz. Vamos. Se prepare. Ainda esse ano você vai viver.

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1: O Senhor pôs os meus pés sobre uma rocha, firmou os meus passos, pôs um novo cântico na minha boca.

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1: É, Senhor.

Você crê que Deus está aqui? Nenhuma das suas palavras proferidas voltou vazia. Eu creio que hoje é um ambiente que Deus vai operar milagres. Você acredita nisso? Que não são as circunstâncias que alteram as promessas de Deus na sua vida. Eu queria que você levantasse as suas mãos aos céus e declarasse essa verdade. Cante.

passado poderá se comparar com a glória que Deus irá liberar sobre a tua vida. Não importa o que você perdeu, olhe agora para o teu futuro e veja que Deus tem uma glória maior a liberar sobre você.

Nessa vida eu aprendi que a teoria sem prática é apenas falatório. Assim como o cristianismo sem amor é apenas religiosidade. E o verdadeiro amor eu aprendi foi com Jesus.

Aleluia. Eu queria que você fechasse os seus olhos e cantasse comigo esta canção com toda a força da tua alma.

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0: tirar do seu coração.
1: A verdade é que a mentira é só a brecha pro diabo fazer festa e causar destruição.
0: A verdade é que Deus está irado com quem é aliado da mentira e a defende.
2: É feio ver um ímpio mentiroso, mas o pior é que também tem mentiroso com nome de crente.

0: Portanto, meus amados irmãos, confessem os seus pecados uns aos outros e orem uns pelos outros para serem curados. A oração de um justo é poderosa e eficaz.
1: É na oração, é no joelho.

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0: a nossa força. Aleluia! Glória a Deus. Aleluia! Ô, glória ao nome de
1: Jesus. 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

seja maior do que a primeira em nome de Jesus. E eu creio que nessa noite você vai sair impactado.

Diga: eu não quero mais viver sem ti.

acaso não sabeis que sois habitação do Espírito Santo, casa do Espírito Santo, que o Espírito de Deus habita em vós, que não sois mais de vós mesmos, porque foste comprado por preço. Glorificai a Deus no vosso corpo. Diga corpo. Diga corpo. Rogo-vos, pois, irmãos, pelas misericórdias de Deus, Romanos 12:1, que apresenteis os vossos corpos por sacrifício vivo, santo e agradável a Deus. Não existe esse negócio de santidade só no Espírito.

pecando, mas é meu corpo. Não, é você. É aí que começa a sementinha do mal. Por isso, deixa o Espírito Santo tocar a tua carne. Que a tua carne precisa de satisfação. Só que nada nesse mundo é capaz de te dar o barato, a viagem que o Espírito Santo te dá. Por isso, aprenda.

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que deu a Ezequias mais 15 anos pra viver. Deus ouviu a sua petição e deu a Ezequias mais 15 anos.

canção, ela me faz lembrar de quando eu tinha 6 anos de idade. E eu lembro que dentro de uma igreja bem pequenininha, Jesus olhou pra mim, uma menina improvável, que não tinha condição, que não tinha força pra se levantar. E ele me deu uma promessa. Ele disse: Kellen, eu te levarei sobre essas nações. E hoje eu tô aqui como testemunho do Senhor pra dizer que se ele fez a promessa na sua vida, ele vai cumprir, ele vai fazer. Descansa o teu coração, pois ele é fiel. Cante.

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emoção consegue ele mensurar. 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

Só quem é escolhido aplaude Jesus o mais forte que você puder. Não deixa descer não, hein? Eita, que lindo. Eita, que coisa boa.

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Meles, tudo tem seu tempo. E esse tempo chegou, meu irmão. Glória a Deus por isso.

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Aleluia. Nada, nada impedirá aquilo que Deus tem a fazer na sua vida. Nada vai impedir. Pode ter problema, mas deita e dorme. Sabe o que é isso? Jesus na vida. Ele é a fonte da nossa felicidade. Você consegue dizer de novo?

Te temos aqui, Jesus. Nós amamos a tua presença, Pai. Não há lugar melhor para estar, Jesus.

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0: tá maravilhoso.
1: Que honra estar aqui nessa noite ao lado do Luciano, ao lado de vocês, ao lado desse cara que é um exemplo pra gente. E principalmente, Luciano, acima de tudo, tá do seu lado, é maravilhoso. Mas tá louvando a Senhora é algo sobrenatural. Que Deus abençoe sua vida e a vida de todos vocês. Glórias e honras sejam dadas a ti, Senhor Jesus. Luciano, obrigado, irmão.
2: Obrigado, meu irmão, meus irmãos. Amém. E continuamos ligados, ligados aqui. E vamos estar ligados lá no céu.
1: Amém.
2: E vamos cantar junto lá em cima.
1: Amém.

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Aleluia. Nada, nada impedirá aquilo que Deus tem a fazer na sua vida. Nada vai impedir. Pode ter problema, mas deita e dorme. Sabe o que é isso? Jesus na vida, Ele é a fonte da nossa felicidade. Você consegue dizer de novo?

Saciamos aqui, Jesus. Nós amamos a tua presença, Pai. Não há lugar melhor para estar, Jesus.

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0: maravilhoso.
1: Que honra estar aqui nessa noite ao lado do Luciano, ao lado de vocês, ao lado desse cara que é um exemplo pra gente. E principalmente, Luciano, acima de tudo, estar do seu lado é maravilhoso. Mas estar louvando a Senhora é algo sobrenatural. Que Deus abençoe sua vida e a vida de todos vocês. Glórias e honras sejam dadas a ti, Senhor Jesus. Luciano, obrigado, irmão.
2: Obrigado, meu irmão, meus irmãos. Amém. E continuamos ligados, ligados aqui. E vamos estar ligados lá no céu.
1: Amém.
2: E vamos cantar junto lá em cima.
1: Amém.

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3: E aí, tudo certo? Olha, nós já chegamos com mais um Louvor Mania desse final de semana. E aí, eu espero que o teu final de semana seja muito abençoado. Eu espero que você esteja ótimo. Vem com tudo, vem pra cá que tá começando o Louvor Mania por aqui, tá? Muita música gospel pra você entrar no clima e o seu final de semana se tornar uma benção.
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2: Esse é o Louvor Mania. Volta depois do intervalo. Sai daí não, hein?
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5: Voltamos com o Louvor Mania. E agora, tá na hora de aumentar o som, porque o que há de melhor no mundo gospel, você ouve aqui, né?
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1: Aleluia. Nenhuma das boas palavras que o Senhor liberou caíram por terra. Todas se cumpriram, Simone.

0: Obrigado, amiga.
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0: sequência foi essa, mais do que abençoada. Já já tem mais Louvor Mania. Me espera que eu te espero.
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0: Voltamos com o Louvor Mania. E agora, tá na hora de aumentar o som, porque o que há de melhor no mundo gospel, você ouve aqui, né?
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2: Pra você que tá ouvindo Louvor Mania, é com essas aqui que a gente encerra o programa de hoje. Semana que vem tem muito mais. Fui!
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0: Diga isso.
1: Fui curado pelo sangue.
0: Fui liberto pelo sangue, cante.
1: Fui liberto pelo sangue.
0: Igualzinho eu.

0: nome. Deus te abençoe.
1: Obrigado.
0: Vai ser grande na terra esse menino. Aleluia. Glória a Deus.

consegue demonstrar o quanto você ama o papai. Jogue suas duas mãos aos céus o mais alto que você pode, vamos. Em alta voz, a igreja, mais alto que você pode. Diga, não abro mão da tua presença, vamos lá.

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Deus abençoe. Aleluia. Aleluia. A Ele toda honra, toda glória, todo louvor e toda adoração.

19h09, e por aqui nós já estamos, meu amado, minha amada, você que está aí conosco do outro lado, para participar deste culto, deste programa maravilhoso. 19h09, você está ouvindo Elaine Martins, o projeto é grande. É isso aí, povo de Deus, por aqui nós já estamos nos preparando para juntos adorarmos e engrandecermos ao Senhor, para juntos cultuarmos ao nosso Deus. E é isso, eu já te convido, como sempre, a enviar aí este link, a convidar aí este amado, esta amada, este teu irmão, este amigo, para participar deste culto com você, conosco nesta noite. Um culto de louvor e adoração ao nosso Deus, um culto a Deus. É isso aí, então venha comigo nessa fé, já prepara aí a tua Bíblia, já fique aí ligadinho que daqui a alguns minutos nós entraremos com a transmissão ao vivo, com o culto diretamente da nave da igreja Reviver em Cristo, Ministério Nova Aliança. Para você que quer conhecer o templo, quer vir cultuar ao Senhor aqui conosco, aqui em nome de Jesus Cristo, será muito bem recebido. Nós estamos aqui no bairro São Francisco, na rua Itaberaba, número 618, aqui na cidade de Sete Lagoas, bem pertinho aqui da Escola da Ambev. Venha adorar o Senhor conosco, já se prepare aí, em alguns minutos nós entraremos ao vivo para juntos adorarmos ao Senhor. E para lembrar você, meu irmão, para lembrar você, minha irmã, já começa a entrar, a olhar para dentro de si mesmo e se fazer uma autoanálise, uma autocrítica a você mesmo. Olha para dentro de você nessa hora, sabe por quê? Esta noite é a noite a qual nós participaremos, a noite a qual nós iremos estar à mesa com o Senhor. É noite de ceia do Senhor. Então, olhe para dentro de você aí nessa hora, já vai te preparando para estar à mesa verdadeiramente com o nosso Deus. É isso aí, eu aguardo aí que você participando conosco, tá bom? Um forte abraço, 19h11, daqui a pouco entraremos ao vivo.

19 horas e 17 minutos por aqui. Nós já estamos, como eu disse pra vocês, daqui a alguns minutos nós iremos entrar ao vivo com a transmissão de um culto abençoado diretamente da nave da igreja Reviver em Cristo. 19 horas e 17 minutos. Enquanto isso, você está ouvindo Felipe Rodrigues, Tudo é Perda. Em alguns minutos nós entraremos ao vivo com um culto de ceia ao nosso Deus. Já faça aí aquela autoanálise, pega a tua Bíblia e fique ligadinho conosco em nome de Jesus.

Eu acho que você conhece aqui.

0: 19 horas e 25 minutos por aqui, nós já iniciamos um culto abençoado ao nosso Deus. A partir de agora você estará ao vivo com um culto abençoado diretamente da nave da igreja Reviver em Cristo Ministério Nova Aliança. Na direção do culto, o pastor Mauro Duarte está aí ligadinho conosco, iniciando este culto abençoado. A partir de agora você entra com a transmissão ao vivo em nome de Jesus Cristo.
1: Daquele que morreu e vive para todo sempre, Jesus. Feche os seus olhos neste momento. Comece a falar com o Senhor. Comece a falar com Deus. Comece a dizer para Ele neste domingo o que Ele é para você. Você tem uma liberdade nesta hora de dizer: Jesus, muito obrigado. Jesus, muito obrigado porque aqui estou. Muito obrigado, Jesus, porque o Senhor morreu em cruz do Calvário.

fazer. Obrigado, Jesus, porque o Senhor tem cuidado de mim todos os dias. O Senhor tem olhado por mim. O Senhor tem zelado por mim. Obrigado, Senhor. Graças eu te dou, porque até aqui o Senhor me sustentou. O Senhor me

Senhor com as tuas palmas. Glória a Deus, aleluia. Que maravilha, igreja. Que maravilha. É muito bom nós podermos glorificar a Deus. É muito bom nós podermos exaltar ao Senhor. Aleluia. Então fica ligado. Deixa o Espírito Santo de Deus fluir nesta noite. Fazemos menção daquele que vive e reina para todo o sempre. Jesus, ele está vivo. Ele está vivo. Nós servimos a um Deus vivo, que tudo pode, me chamar. Um Deus vivo. Amém? Abra, por favor, a Bíblia Sagrada. Gálatas 2. Carta do apóstolo Paulo aos Gálatas 2. Deus é muito bom. Deus é maravilhoso. Glória a Deus. Aleluia. Glória a Deus. O povo está bonito como sempre. Esse povo dessa igreja reviver em Cristo é lindo, maravilhoso. O povo está bonito, viu? Glória a Deus. Gálatas 2. 2:20. Está assim escrito na Bíblia Sagrada. Olha só. Está assim escrito. Já estou crucificado com Cristo, e vivo não mais eu, mas Cristo vive em mim. E a vida que agora vivo na carne, vivo na fé do Filho de Deus, o qual me amou e se entregou a si por mim. Vou repetir, olha só. Já estou crucificado com Cristo. Não vivo mais eu, o homem velho morreu, mas Cristo vive em mim. E a vida que agora vivo na carne, vivo na fé do Filho de Deus, o qual me amou e se entregou a si por mim. Que maravilha, olha. Agora já não vivo mais eu, o velho homem morreu. O velho homem morreu, mas Cristo, ele vive em mim. Ou seja, nós temos uma nova vida com Cristo. O velho homem, ele morreu, e quem morreu por mim foi Cristo, que me amou e se entregou por mim. Hoje pela manhã foi dito o amor de Cristo sobre as nossas vidas. Ele me amou e se entregou por mim. Por isso que nessa noite nós vamos fazer menção e lembrarmos de Cristo, que Ele, por amor de mim, por amor de você, Ele morreu, mas Ele ressuscitou, Ele vive para todo o seu, e Ele se faz presente nessa

0: bênção do Senhor neste domingo que Ele nos concede. Aleluia. Jesus é maravilhoso, igreja. Jesus é muito maravilhoso. Não pare de adorar, não pare de exaltar, não pare de glorificar ao Senhor em momento nenhum. Em momento nenhum, não pare de glorificar ao Senhor. Você já observou o tanto, ou quanto, melhor dizendo, que Jesus é maravilhoso? Você já observou isso na sua vida? Já? Você já parou para observar, presbítero, barcutura, o tanto que Jesus é maravilhoso na nossa vida? O tanto que Ele é maravilhoso, irmão Eunice. Jesus é maravilhoso demais, irmão. Ele é maravilhoso demais. Tanto que Ele tem cuidado, tanto que Ele tem zelado por nós, tanto que tem olhado por nós. Ele é bom demais. Se eu fosse você, glorificava sempre ao Senhor. Se eu fosse você, adorava a Jesus. Ele é maravilhoso, amém? Glória a Deus. Vem cá, presbítero João Marcos, trazer algo de Deus nessa noite. Aleluia. Glória a Deus.
1: Aleluia. Glória a Deus. Louvado seja Deus. Cumprimento os irmãos com a paz do Senhor. Amém, igreja? Quero compartilhar com os irmãos um texto conhecido. Evangelho de Cristo, segundo escreveu Marcos, no capítulo de número 10, verso de número 46. Aleluias. Evangelho de Cristo, segundo Marcos, escreve, capítulo 10, verso 46, vai nos relatar a história do cego de Jericó, Bartimeu. Diz assim o texto: depois foram para Jericó. Saindo ele de Jericó com seus discípulos e grande multidão, Bartimeu, o cego, filho de Timeu, estava assentado à beira do caminho, mendigando. Ouvindo que era Jesus de Nazaré, começou a clamar: Jesus, filho de Davi, tem misericórdia de mim. Muitos o repreendiam para que se calasse, mas ele cada vez gritava mais: filho de Davi, tem misericórdia de mim. Jesus parou e disse: chamai-o. Chamaram o cego, dizendo-lhe: tem bom ânimo, levanta-te, ele te chama. Lançando de si a capa, levantou-se de um salto e foi falar com Jesus. Perguntou-lhe Jesus: que queres que eu te faça? O cego lhe respondeu: Rabi, eu quero ver. Disse-lhe Jesus: vai, a tua fé te salvou. Imediatamente ele tornou a ver e seguia a Jesus pelo caminho. Palavra de Deus, palavra do Senhor. Enquanto eu saía de casa, o Senhor colocou esse texto no meu coração e eu marquei aqui com a caneta, pastor Mauro, e disse: se eu receber uma oportunidade, eu vou falar um pouquinho sobre esse Bartimeu, sobre Bartimeu. E o que é que tem a Bartimeu comigo, contigo, hoje, né? A noite de ceia do Senhor, noite de estarmos à mesa com o Senhor. Aqui eu quero trazer desde já um ponto aonde que Bartimeu, a Bíblia fala assim que ele estava onde? À beira do caminho. Ele estava à beira do caminho, e quando ele ouvia que Jesus estava passando, ele não queria saber com quem Jesus estava, quantos estavam com Jesus. A Bíblia relata que Bartimeu, ele começou a fazer o que? Aclamar em alta voz: Jesus, filho de Davi, tem misericórdia de mim. Eu não sei, talvez, qual foi a multidão que tem tentado abafar os seus sonhos, os seus planos, tem tentado abafar o seu clamor ao Senhor, mas hoje eu quero dizer para você: Jesus, ele não só vai passar, como está presente aqui nessa casa, ele está presente aqui neste lugar e está chamando a mim e a você para estar à mesa com ele nessa noite. Então não importa o que você fez até a noite de hoje, importa quem você será e o que fará de hoje em diante.

0: continuou clamando, o povo tentou parar. Só que aí quando Jesus ouviu, disse: traz ele para mim. Jesus para a multidão. A multidão não impede o milagre de Jesus sobre a minha e sobre a tua vida. A multidão não pode impedir o meu e o seu clamor ao Senhor. A multidão não pode nos impedir de assentar à mesa hoje com o Senhor. Então, se até aqui a multidão estava te impedindo, hoje o Senhor te chama. Vem, porque a tua fé te salvou. Essa é a palavra que eu deixo para a minha e para a tua meditação essa noite. Assim eu agradeço a oportunidade.
1: Glória a Deus. Jesus, ele tem nos chamado todos os dias. Todos os dias ele tem nos chamado. O melhor caminho é o Senhor, não tem outro. O melhor caminho sempre será Jesus. Sempre será Jesus. E ele tem nos preparado algo especial, maravilhoso, irmão. Ele tem nos preparado uma cidade maravilhosa, onde essa tristeza, esse choro, tudo vai passar. Mas fique no caminho dele. Se ele te chama, venha. E ele tem te chamado todos os dias. Amém? Amém? Sua irmã Ana Clara também está com a oportunidade em nome de Jesus. Glória a Deus.
2: Amém? Está lá em 1 Reis, capítulo 21. Eu não vou ler, que a história é extensa. Mas depois eu gostaria que os irmãos meditassem na história de Nabote. O rei Acabe, onde o rei Acabe e a sua esposa Jezabel fizeram várias tramas, né? Planejaram e fizeram fez propostas a Nabote, que havia recebido uma herança, que era uma vinha. E o rei Acabe, juntamente com a sua mulher, com a sua esposa, fez um planejamento, fez propostas para tentar roubar essa vinha, essa herança que Nabote havia recebido. E Nabote, ele perdeu a sua vida, mas não abriu mão da sua herança. E o que eu quero deixar para os irmãos hoje é que Deus nos entregou uma herança. Entregou para cada um de nós uma herança. A sua família, o seu casamento, o seu ministério. E que nós não venhamos abrir mão, porque propósito nós recebemos todos os dias. Para que venhamos abrir mão do nosso ministério, da nossa família, do seu casamento, da sua vida com Deus. Proposta tem em todo tempo no mundo, mas que nós não venhamos deixar, não venhamos abrir mão de tudo que o Senhor já conquistou e nos entregou. Amém? Assim eu agradeço a oportunidade.
1: Ele tem preparado, não é? Ele tem preparado para aqueles que acreditam, que buscam. E eu volto a dizer, ele tem preparado algo especial sobre as nossas vidas. Amém? Que Deus possa continuar abençoando em nome de Jesus. O coral daqui a pouco vai apresentar também em nome de Jesus, mas eu quero apresentar aqueles que nos honram nessa noite, os visitantes nessa noite. Tem alguém nos visitando nessa noite? Tem? Tá ali, meu irmão, minha irmã. Deixa eu apresentar esses dois aqui. Primeiro, da direita, isso, Gustavo. Deus te abençoe, seja bem-vindo. Ah, seu filho? Gustavo, Deus te abençoe, viu? Deus te abençoando. O outro, Guilherme, Deus continue te abençoando também. Guilherme, nome do meu sobrinho. Agora deixa eu passar para cá. A minha irmã aqui, do lado. E... Hã? Gabriela, Deus continue te abençoando também, Gabriela. Lá atrás. Érica, Deus continue abençoando também a Érica. Mais alguém? Marcos. Ah, Deus abençoe o Marcos também nessa noite em nome de Jesus. Mais alguém? Vem. Tô vendo aí, ué. Ah, não é? Qual que é o nome? Júlio? Júnior aí, a irmã? Luana, Deus abençoe Júnior, Luana e o varãozinho? Luan, que Deus abençoe em nome de Jesus, amém? O que a igreja vai dizer para esses varões e essas varoas abençoadas? Sejam bem-vindos em nome de Jesus. Essa igreja ama vocês e volte sempre. E fique com a gente em nome de Jesus. As portas sempre abertas para vocês, viu? Que Deus possa abençoar das vitórias necessárias. E fique nos caminhos de Jesus, que é o único caminho, o caminho da salvação. Agora vamos apresentar então o coral Reviver nessa noite. Apresentando, cantando e louvando ao Senhor nesta noite maravilhosa. Esse coral que apresentou lindamente os 24 anos da Igreja Reviver em Cristo. Sábado retrasado.
3: cumprimentamos a todos com a paz do Senhor, amém? Motivo de muita alegria nós termos essa oportunidade de louvar e bendizer o nome do Senhor. E eu quero deixar aqui uma palavra, uma promessa do Senhor para a minha vida e para a sua vida. Em Apocalipse 21:4, fala: Ele enxugará dos seus olhos toda lágrima. Não haverá mais morte, nem tristeza, nem choro, nem dor, pois a antiga ordem já passou. Essa promessa é para mim e para você, meu irmão. Em nome de Jesus, e nós vamos louvar um hino que o refrão fala: breve vamos terminar a batalha aqui. Esta é a nossa maior realidade, amém? Vamos louvar o Senhor com alegria. Aleluia.

0: Deus continue abençoando o coral da Reviver. Lindo, né? Afinadíssimo, né? A gente fecha os olhos, se ouve uma aqui, se ouve outra ali. Voz é dessa, essa voz dessa. É maravilhoso, muito afinado. Deus abençoa o maestro Lorival, que está aí, não é? Com essa empreitada e sendo abençoado em nome de Jesus. Fala muito aos nossos corações. Olha só, essa batalha vai passar, não é? Breve com Jesus nós vamos estar. É isso, meu irmão. Aqui nós estamos passando uma batalha, mas breve nós vamos estar com Jesus. Não preocupe o que você está passando agora. Tudo vai passar. Pode ter certeza, em nome de Jesus. Amém? Eu quero apresentar o dizimista ofertante nesta noite também. Irmão Jesus, vem aqui, prepara um louvor também. Quero apresentar o dizimista ofertante, você que é dizimista, ofertante da casa de Deus. Antes, agradecer a você que tem cumprido com zelo a palavra do Senhor. Você que tem cumprido com zelo a palavra de Deus, não a palavra dos pastores, dos diáconos, dos presbíteros, não, mas a palavra de Deus. Você que tem cumprido, você que tem sido dizimista e ofertante ao Senhor. Que Deus possa multiplicar a sua vida. Que Deus possa te dar 100 vezes mais. Que as portas continuem sempre abertas. Ser dizimista, ser ofertante, está tudo na Bíblia Sagrada. Nós não precisamos de dizer mais nada. É só ler a Bíblia Sagrada e você vai entender que Deus, ele chama para ser dizimista e ofertante, desde o Antigo Testamento até o Novo, não é? Já tinha os dizimistas, já tinha os ofertantes. E aquele que sempre dizimou e ofertou, Deus sempre retribuiu, sempre abençoou. E a gente, nós observamos que Deus tem abençoado os dizimistas e ofertantes da Igreja Reviver em Cristo. Muito feliz, porque a gente tem visto a prosperidade nas suas vidas. Isto nós glorificamos ao Senhor. Não é? Então continue dizimista, continue sendo ofertante. Se coloca de pé nesta noite em nome de Jesus. Tão bom ter para ofertar, é tão bom ter para dizimar, não é? Eu sempre digo, quero ganhar mais, Jesus. Quanto mais melhor, porque mais oferta, mais dízimo a gente vai ter, mais para fazer a obra, não é, pastor? Quanto mais melhor, não é? Amém? Então Deus vai te dar mais em nome de Jesus. Feche os olhos. Deus, em nome de Jesus, eu apresento meu irmão, a minha irmã, eu apresento o dizimista, ofertante da tua casa, que tem contribuído com amor, Deus, de coração, ele tem ouvido a tua voz, ele conhece a tua palavra. Deus, que o Senhor possa guardar, proteger, livrar de todo o mal, todas as bênçãos, as vitórias que tem sobre aquele que contribui, aquele que devolve o que pertence ao Senhor, se cumpra na vida dele, se cumpra na vida dela, no trabalho, no lar, nos negócios, nos bens. Guarda, proteja todos os dias, Deus, que ele possa obter mais todos os momentos, Deus, possa ganhar mais todos os dias, que ele possa ser abençoado com a bênção da promessa e a bênção. Ele é abençoado, nós ministramos ela abençoada nesta noite, em um nome de Jesus. Você dizimista, você ofertante, vem à frente, venha ofertar a Deus em nome de Jesus.
1: A paz do Senhor, essa noite em que nós vamos participar da ceia do Senhor, vamos meditar na letra desse livro.

0: Agradeço a oportunidade em nome de Jesus.
1: Quando eu falo que Jesus é maravilhoso, igreja, que Jesus ele é maravilhoso, olha só. Ah, Senhor maravilhoso, não é? Meu DNA, teu DNA de Jesus, não é? Nós podemos voltar todas as nossas descendências, todas as nossas descendências, mas esse sangue que corre aqui, que corre aí, é de Jesus, porque ele é o nosso Criador. O Senhor é o nosso Criador, não é? Nós temos um Pai terrestre, não é? Uma mãe, mas se nós olharmos toda a nossa descendência, o Criador é o Senhor. Então corre. E esse sangue ele foi derramado na cruz do Calvário. E quando nós participamos do corpo e do sangue, nós participamos do sangue de Jesus pela fé. Esse sangue, ele entra no nosso organismo. Pelo menos eu sinto isso. Toda vez que eu participo da Santa Ceia do Senhor, eu sinto. Quando consagramos o sangue do Senhor, mais uma vez ele está no meu sangue também, dentro de mim. Olha como é que isso é forte, igreja. Como que é forte. A importância de participar do corpo e do sangue de Jesus. Amém? Daqui a pouco nós vamos participar do corpo e do sangue de Jesus. E hoje pela manhã nós tivemos três irmãos que participaram do corpo e do sangue de Jesus, que não poderiam participar à noite. E eu fui com aquilo, pastor, na mente. Eles vieram 6 da manhã. A importância que eles estão dando para o corpo e o sangue de Jesus. Não poderia participar conosco à noite, mas vieram 6 da manhã na consagração e participaram. Fui com aquilo, falei que, olha só, está dando, não é? Sabendo a importância, o privilégio de participar. Quantos, muitos poderiam, não estou julgando, irmão, não é isso? Está, e não estão, mas estiveram. Eu pensei o dia todo sobre isso, que maravilha. Nós vamos participar daqui a pouco então do corpo e do sangue de Jesus de Nazaré. É o quando vai penetrar sobre as nossas vidas, vem? Daqui a pouco então do corpo e do sangue de Jesus de Nazaré. É o quando vai penetrar

0: eu apresento mais uma vez o teu servo. Deus, eis ele aqui nesta noite, Pai, que o Senhor possa capacitar, guardar e proteger. Que a unção do Senhor esteja sobre a vida dele. Deus, que mais uma vez ele seja canal de bênção entre o Senhor e nós. Necessitamos de ouvir a tua voz, a tua palavra através dele. Que ele seja ungido e capacitado. Neste momento, Senhor, nós nos preparamos antes de participar do corpo e do sangue do teu filho. Nos prepara com uma palavra vindo da glória do Senhor, em nome de Jesus. Aplauda a Jesus nesta noite.
1: Saúde, amada igreja, com a paz do nosso Senhor e Salvador Jesus Cristo. Amém, igreja. Jesus é maravilhoso. Cada vez que eu adentro essas portas, eu sinto mais a glória de Deus, o agir de Deus, o operar de Deus, e o quanto que nós somos privilegiados. O quanto que somos privilegiados do Senhor nos aceitar e fazer de nós servo dele. Então eu gostaria que você agora, com muita alegria, aplaudisse a Deus. Somos privilegiados. Privilegiados. O Senhor tem cuidado de mim, tem cuidado de você, tem cuidado da nossa casa, da nossa família, do nosso lar. Tem cuidado dos seus negócios, tem te dado oportunidade, tem nos dado oportunidade. Ele cuida de nós. Ele cuida de nós. Que o nome do Senhor seja engrandecido. Como o pastor Mauro disse, nós pela manhã ministramos aqui para alguns irmãos, e desde cedo o Senhor tem falado aos nossos corações. Desde cedo o Senhor tem falado. E como é bom ouvir a voz de Deus através da palavra. E entrei aqui ouvindo, vim de Capim Branco, acabei de ministrar um casamento lá em Capim Branco, vim correndo direto, pastor. Acaba atrasando, a gente sabe, mas estou o dia todo ouvindo a voz de Deus falar. Que maravilha através da palavra. E agora eu quero ouvir mais um pouquinho. Amém? Abre a tua Bíblia aí no Evangelho de João, o capítulo de número 21. Deixa eu só perguntar o nome dos varões e das varoas mais uma vez. Eu gosto de gravar o nome das pessoas. O outro filho da irmã Ana Paula, o seu nome é Gabriel? Gustavo, tem nada de Gabriel. E o outro? Guilherme, Gustavo. Eu acho que eu só gravei do varão ali, Júlio? Júlio. Da varoa? Luana, é Marcos? Ah, então o seu também. Quem mais são esses? A Érica, Gabriela. E tem a Érica. Isso aí. Então, Érica, Gabriela, Marcos, Júlio, Luana, para não esquecer. Guilherme, Gustavo. Que Deus abençoe a vida de vocês. Todos encontraram a palavra de Deus? Diz assim: não serei extenso, hein? Diz assim a palavra do Senhor. Pode ficar sentado. Depois disso, manifestou-se Jesus outra vez aos discípulos, junto ao mar de Tiberíades. E manifestou-se assim: estava junto Simão Pedro, Tomé, chamado de Dídimo, Natanael, que era de Caná da Galileia, os filhos de Zebedeu e outros dois dos seus discípulos. Disse-lhe Simão Pedro: vou pescar. Disseram-lhes eles: também nós vamos contigo. Foram e subiram logo para o barco, e naquela noite nada apanharam. E sendo já manhã, Jesus apareceu ou apresentou na praia, mas os discípulos não o conheceram, que era Jesus. Disse-lhes, pois, Jesus: filhos, tem de

tendes alguma coisa de comer? Responderam ele: não. E ele lhes diz: lança a rede à direita do barco e achareis. Lançaram-na, pois, e já não podiam tirar pela multidão dos peixes. Então aquele discípulo a quem Jesus amava disse a Pedro: é o Senhor. E quando Simão Pedro ouviu que era o Senhor, cingiu-se com a túnica, porque estava nu, e lançou-se ao mar. E os outros discípulos foram com o barco, porque não estava distante da terra senão quase 200 côvados. Levando a rede cheia de peixes, logo que saltaram em terra, viram ali brasas e um peixe posto em cima, e pão. Disse-lhe Jesus: trazei os peixes que agora apanhastes. Simão Pedro subiu e puxou a rede para a terra, cheia de 153 grandes peixes. E sendo tantos, não se rompeu a rede. Disse-lhe Jesus: vinde, jantai. E nenhum dos discípulos ousava perguntar-lhe: quem és tu? Porque sabia que era o Senhor. Chegou, pois, Jesus e tomou o pão e deu-lhes, e semelhantemente o peixe. Já era a terceira vez que Jesus se manifestava aos seus discípulos, depois de ter ressuscitado dos mortos. E depois de terem jantado, disse Jesus a Simão Pedro: Simão, filho de Jonas, amas-me mais do que estes? E ele respondeu: sim, Senhor, tu sabes que te amo. Disse-lhe: apascenta os meus cordeiros. Tornou a dizer-lhe a segunda vez: Simão, filho de Jonas, amas-me? Disse-lhe: sim, Senhor, tu sabes que te amo. Disse-lhe: apascenta as minhas ovelhas. Disse-lhe a terceira vez: Simão, filho de Jonas, amas-me? Simão entristeceu, porque por ter lhe dito a terceira vez: amas-me. Disse-lhe: Senhor, tu sabes tudo. Tu sabes que eu te amo. Jesus disse-lhes: apascenta as minhas ovelhas. Só até aí. A Bíblia diz que Jesus, depois de ressuscitado, teve algumas aparições, encontrou alguns momentos com alguns dos discípulos, e a Bíblia nos diz que logo depois que Jesus encontrou com os discípulos, alguns declararam, alguns não acreditavam, alguns questionavam. A Bíblia nos diz que Pedro, ainda entristecido e sobre um pesar de ter negado Jesus, ele quis fugir, irmã Sandy, de alguma forma, presbítero João Marcos, e disse para os seus irmãos, que tinham um grande respeito por ele, pastor Mauro. Os outros discípulos tinham um grande respeito por Pedro. E quando Pedro declara: olha, eu vou pescar. Sabe quando você está com a tua cabeça cheia, quando você se encontra em um cenário complicado, talvez um cenário até mesmo de frustração, um cenário de remorso, um cenário de arrependimento? Pedro queria sair daquele local para fugir de algo que ele não tinha condição de fugir,
porque estava dentro, não estava fora. E a Bíblia nos diz que então ele diz: eu vou pescar. Alguém já até dizia: está nervoso, vai fazer o quê? Pedro estava frustrado, desanimado. O presbítero Túlio foi pescar. E aí os outros discípulos falaram: eu também vou. Porque Pedro tinha uma liderança natural. E a Bíblia diz que eles saem a pescar. E lançaram a rede a noite toda. E não apanharam nada. Arremetendo aqueles discípulos, Tainara, ao que aconteceu quando Pedro, Tiago, João encontraram com Jesus a primeira vez. A noite toda lançaram a rede e nada apanharam. E a Bíblia nos diz que ao amanhecer, Jesus chega na praia, assenta, acende um foguinho, põe um peixinho, um pãozinho, e fica observando eles que estavam aproximadamente a 100 metros de distância. E logo Jesus grita: oh, tem peixe aí? Alguém diz: não, nós não apanhamos nada. A noite inteira. Talvez, Marcos, algum dos discípulos poderiam dizer para o outro: olha, está me fazendo lembrar quando nós encontramos com Jesus a primeira vez. E Jesus logo diz: olha, lança a rede do outro lado, Gustavo. Está aí pertinho de você. Lança a rede do outro lado, Emanuele. E a Bíblia nos diz que então eles obedeceram, porque, Luana, eles tinham aprendido. A primeira vez, Pedro falou assim: Senhor, eu pesquei a noite toda, eu lancei a noite toda a rede e não peguei mais. Já que o Senhor está falando sobre a tua palavra, Larissa. Pedro disse para Jesus: sobre a tua palavra, eu lançarei a rede. E agora, depois de todos 3 anos que eles passaram com Jesus, eles ouvem novamente: lança do lado direito. E a Bíblia nos diz que dessa vez, Adriano, não tem mais um questionamento. Eles obedecem e lançam a rede. E logo que eles lançam a rede, eles pegam 153 grandes peixes. Aí João, que tinha um contato mais íntimo com Jesus, a ponto, na mesa da ceia, a Bíblia nos diz que ele reclinava a sua cabeça no peito de Jesus. João reconheceu e disse: Rodrigo, olha, ô Pedro, é o Senhor. Quem está lá na praia é o Senhor. A Bíblia nos diz que Pedro ali não se conteve. A Bíblia diz que ele estava nu, ele cinge as suas vestes, porque ninguém apresenta diante do Rei dos Reis de qualquer maneira. A Bíblia nos diz que Pedro então cinge com as suas vestes, dá um pulo, meu irmão. Os outros vêm remando no barco e o Pedrão nadando. Chegou até Jesus. A Bíblia nos diz que ninguém ousava perguntar quem ele era, mas eles tinham no íntimo, Guilherme, que era Jesus. Sabe, irmã Sônia, nós sabemos quando é Jesus que está

sabemos, porque é diferente. É diferente, igreja. Ninguém ousava perguntar, porque eles tinham no íntimo: é o Senhor, é o Mestre, é Ele. A Bíblia nos diz que então tinha lá um peixinho assadinho, pãozinho quentinho na hora. O Senhor fala com eles: olha, assenta, vamos jantar. Jesus, Ele ama estar num local de comunhão. Nós sempre falamos, a mesa de jantar, o estar junto com a família em um momento de alimentação é comunhão. É onde as pessoas se desarmam. É onde as pessoas baixam as armas. E a Bíblia nos diz que então Jesus fala com Pedro: ô Pedro, deixa eu te fazer uma pergunta. E agora eu quero que você, meu irmão, minha irmã, olhe para você. Eu poderia mudar o nome agora e não ser Pedro e ser Tiago. Eu poderia mudar o nome de falar: ô Érica. Eu poderia mudar o nome e falar: ô Carla. Então que você neste momento ouça essa pergunta que Jesus fez. Jesus disse para Pedro, mas ele poderia estar dizendo: Graziele, tu me amas? Ana Paula, tu me amas? Jesus, tu me amas? Ele não fez uma vez a pergunta. Ele fez uma vez, a primeira vez, e o Pedro respondeu de pronto: sim, mestre, tu sabes. Mas Jesus veio e perguntou a segunda vez e falou: oh, Graziele, tu me amas? Lucelena, tu me amas? Pedro, tu me amas? A segunda vez o Pedro já deu um intervalo e respondeu: sim, Senhor, tu sabes. A terceira vez o Senhor declarou, mas pela terceira vez o Senhor declarou: tu me amas, Pedro? E aí fez o Pedro, irmã Edna, refletir um pouco mais. Porque da primeira vez que eu te faço essa pergunta, no impulso tu responde: eu amo. Eu entreguei a minha vida para Jesus e Ele. Da primeira vez, tu no impulso tu responde: eu respondo. Na segunda vez me faz pensar um pouco das minhas escolhas. Se realmente eu amo Jesus mesmo. Terceira vez, Guilherme, me quebra. Eu entendo que eu preciso renunciar muito mais de mim. Muito mais de mim. Então Jesus disse para Pedro: apascenta as minhas ovelhas. Cuida das minhas ovelhas. A Bíblia diz, Pablo, que Jesus falou com Pedro, Pedro entristeceu. Esse mesmo Pedro que dias atrás tinha negado Jesus, tinha falado por três vezes: não, eu não conheço. E alguém insistia: mas tu fala igual ele, tu é um deles. E ele dizia: não, eu nunca vi, eu não conheço, me deixe em paz. É este mesmo Pedro, mas ele tinha esse remorso, essa culpa dentro de si. E o ministério de Pedro não seria completo se ele não tivesse, Davidson, essa cura que Jesus proporcionou para ele.
enquanto eu falo aqui, o Senhor está te proporcionando cura, oportunidade de você rever, de você compreender, entender, se arrepender, pedir perdão, fazer um conserto, não importa. O que nós não podemos é passar por cima das coisas e achar que está tudo bem. O que Jesus fez foi dizer: Pedro, ainda não está bem,

Por isso que Jesus, ele disse: apascenta as minhas ovelhas. O amor não é só falado. O amor, ele é vivo, ele é demonstrado. Eu disse aqui hoje que o amor, o apóstolo Paulo, ele escrevendo aos Coríntios, lá na carta, no capítulo 13, ele fala que o amor tudo sofre, tudo crê, tudo espera. O amor não é só falado, o amor é demonstrado. Assim como você demonstra o amor pelo teu esposo, pela tua esposa, pelos teus filhos, demonstra esse amor também por Jesus. Porque ele já demonstrou o amor por você. Ele te amou de tal maneira, que ele se entregou na cruz do Calvário, para morrer morte de cruz, para te purificar, para me purificar, para me salvar, para te salvar. Depois disso, abre para mim Marcos capítulo 16, versículo 14. E nós passaremos para ceia. Depois disso, segue. Ah, pastor, mas assim como Pedro, também eu declaro o meu amor por Jesus. Como eu disse, o amor, ele é expressado em atitude. Não adianta eu dizer que eu amo vocês e não tenho nenhuma atitude de quem ama. Eu não consigo renunciar a nada em detrimento de você. Mas eu sempre estou dizendo que eu te amo. Assim é com Jesus. Nós precisamos demonstrar o nosso amor. Diz assim a palavra do Senhor. Deixa eu tirar aqui, posso? Finalmente apareceu aos 11, estando eles assentados juntamente, e lançou-lhes em rosto, falou na cara. Jesus fala na cara. Lançou em rosto a sua incredulidade e dureza de coração, por não haverem crido nos que o tinham visto já ressuscitado. E disse-lhes: ide por todo o mundo, pregai o evangelho a toda criatura. Quem crer e for batizado será salvo, mas quem não crer, meu irmão, será condenado. Não tem, volta aí, não tem meio termo nisso aqui. Ou eu creio ou eu não creio, não tem um centro. Ou é ou não é, ou eu acredito ou não acredito. Não tem eu acredito mais ou menos, não existe. Quem crer e for batizado será salvo, quem não crer será condenado. Ponto. E estes sinais seguirão aos que creem: em meu nome expulsarão demônios, falarão novas línguas, pegarão nas serpentes, e se beberem alguma coisa mortífera, não lhes fará dano algum. Imporá a mão sobre os enfermos e os curarão. Ora, o Senhor, depois de lhe ter falado, foi recebido no céu e assentou-se à direita de Deus. E eles, tendo partido, pregaram por toda a parte, cooperando com eles o Senhor e confirmando a palavra com os sinais que se seguiam. Assim seja. Depois da pergunta: tu me ama? Amo, Senhor. Amo, Senhor. Amo, Senhor. Segue agora a expressão do amor. Colocar em prática este amor. O pastor Mauro leu aqui e declarou lá em Gálatas que Paulo disse: já não eu mais vivo, Cristo vive em mim.
O teu amor é tão grande a ponto de você declarar que Cristo vive em você. Cristo vive em você. Eu disse que a essência de Deus é o amor, e nós, como cristãos, precisamos exercer, colocar em prática, trabalhar essa essência que é o amor. Cristo vive em mim. Feche os teus olhos neste momento. Eu disse que ali foi a oportunidade que Jesus deu para Pedro. Participaremos da ceia nesta hora. E essa oportunidade o Senhor está dando para você, para mim, para nós. Ouça o Senhor. Se conserte com Jesus. Faça como Pedro fez. Não seja a tua resposta no impulso, porque no impulso tu não vai achar nem pecado na sua vida. No impulso tu vai olhar para ti e vai falar: eu já estou na glória. Tu não vai nem enxergar que tu é um pecador necessitado da misericórdia de Deus. No impulso, Pedro não buscaria, não teria o arrependimento. No impulso, eu e você também não demonstramos arrependimento. Mas Deus não quer um impulso seu. Deus quer essa verdade que está no íntimo do teu coração e que você não pode se esconder dela. Pedro não podia se esconder daquela verdade, porque ela estava dentro dele. E quando nós descobrimos essa verdade dentro de nós, é que vem o perdão, a graça nos alcança, a misericórdia nos alcança. Quando nós compreendemos que somos dependentes da misericórdia do Senhor Jesus, que se não é a misericórdia, nós seríamos destruídos, consumidos. Quando nós entendemos que quando podemos chegar diante dele,

minutos. Senhor, eu já tentei fugir de várias formas, mas eu não consigo. Mas Jesus está te dizendo: ah, olha, olha, tu me amas. Jesus está te dizendo: tu me amas. E nessa pergunta retórica, ele está dizendo também para você: porque eu te amo.

sabemos quando tu está no teu quarto, quando tu está sozinho, sozinha, o quanto que isso consome. Jesus

Eu vou realizar algo grande na tua vida. Pedro se tornou aquele que anunciou, aquele que pregou, e na sua primeira ministração, 3 mil.

você no ministério que o Senhor te chamou. Ele já te viu, Ele está te vendo. Então, se eu posso te dar um conselho, eu te dou esse conselho agora. Se Jesus já te viu e já viu tudo, o melhor que tu tem a fazer é abrir este coração e aproveitar essa oportunidade. Rasga o teu coração, reconheça as suas misérias, as suas fraquezas, não para mim, porque eu nem quero saber. Quanto mais eu sei, pior fica para mim, e eu não posso mudar a sua história, mas eu te apresento Ele, Jesus Cristo, Jesus Cristo, que pode mudar a sua história. Ele que te conhece por dentro e por fora, Ele que te conhece desde quando os seus ossos eram formados no ventre da tua mãe, Ele que sabe onde tu vacilou, onde você caiu, onde você errou, Ele que sabe, aleluias. Então abra o coração para Ele, entrega as suas misérias para Ele. A oportunidade está aí, meu irmão. A oportunidade está aí, minha irmã. Abra o teu coração, tira aquele escondidinho, aquilo que

essa oportunidade. O Senhor está te chamando. Ele gritou, Marcos, para aqueles discípulos que estavam aproximadamente a 100 metros de distância dele. Hoje ele está gritando para mim e para você. Os discípulos, eles aproveitaram a oportunidade e foram encontrar com Jesus. Jesus, ele fez a parte dele. Ele fez a parte dele. Pedro saiu nadando, correndo para encontrar com Jesus. Que você possa correr para os braços de Jesus. Correr para os braços de Jesus. Estaremos orando por esses elementos, que é o suco e o pão. Quem tem ouvido, ouça. Eu tenho dito, igreja, e eu não vou me furtar de dizer isso, porque essa é a minha responsabilidade. É o corpo e o sangue de Cristo. O pastor disse aqui de algumas pessoas que não puderam estar aqui à noite, não poderiam estar aqui à noite, vieram pela manhã, valorizando a ceia. E eu digo agora, não banalize a ceia. O apóstolo Paulo, ele diz que é por nós não discernirmos o corpo e tocar de qualquer maneira. É por isso que existem muitos fracos, muitos doentes e não poucos que dormem. Este dormir é morte. Então é minha responsabilidade te alertar quanto. Enquanto nós oramos, tu tem a oportunidade de limpar o teu coração, de discernir o corpo de Cristo. Jesus, ele disse que quem não come da carne e não bebe do sangue não tem parte. Jesus que disse isso. Então a minha função é te alertar. Eu não posso proibir ninguém de participar da ceia, mas eu tenho a obrigação de alertar quanto, porque amanhã ou depois as minhas mãos estão limpas do teu sangue. É a oportunidade que o Senhor dá para mim e dá para você. Pai, como ministro do teu evangelho, nós apresentamos a ti esses elementos, o suco e o